Maldade, composição de Tony Garrido e uma das faixas do álbum Sobre Todas as Forças. Agora a gente segue com Elton John, Candle in the Wind, canção originalmente escrita em homenagem a Marilyn Monroe. 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

0: Moon, gravação de 87 para a versão em inglês de uma canção que atravessou várias gerações. Antes teve Chicago If You Leave Me Now, de 76, número 1 na Billboard, vencedora de 2 Grammys. 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

0: Jay Cocker com Don't You Love Me Anymore. Música que também marcou a trilha sonora da novela Cambalacho. Antes teve Tânia Mara com uma releitura de Gostava Tanto de Você. 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

0: Caetano Veloso com Você Não Me Ensinou a Te Esquecer, gravação que ganhou uma grande projeção no filme Lisbela e o Prisioneiro, lembra? Antes, Maury McGovern, Can You Read My Mind? 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

0: Sandra de Sá com Sozinha, de 96, antes Cole Calton com Everlasting Love, lançada em 74, chegou ao top 10 da Billboard. Duas épocas, duas grandes vozes, para esse final de noite aqui na Saudade FM, a rádio que te faz recordar.
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Eu Nunca Amei Alguém Como Eu Te Amei, gravação que também fez parte da trilha sonora Fina Estampa. Antes teve Tim Moore com Yes. Com essas duas a gente encerra mais uma noite juntos. Eu sou Adriana Lima, agradeço demais a sua boa companhia nesta quinta-feira. Uma excelente noite pra você. Amanhã eu tô de volta aqui na Saudade FM, aguardo a sua boa companhia. Até lá, tchau, tchau.

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1: Áries, oportunidades devem ser avaliadas com critério. E sabe, Ariano, elas tendem a ser boas, mas você precisa ter a real dimensão das suas capacidades.
2: Touro,
1: tendência a falas duras e a dizer coisas sem freio. Lembre-se, Taurino, de que muita sinceridade chega a ser grosseria. Evite agredir com as palavras.
2: Gêmeos,
1: sua vida anda bastante acelerada e diferentes coisas aparecem o tempo todo, geminiano. Saiba que você terá auxílio para poder dar conta de tudo.
2: Câncer,
1: hoje você poderá ter sonhos mais fortes e eles vão mexer com seu humor neste dia. Então, canceriano, cuide da sua sensibilidade e da sua espiritualidade.

0: Leão, Marte no seu signo se relaciona com Netuno, e isto leonino traz facilidade para agir de forma suave, levando os interesses dos outros em consideração.
1: Virgem,
0: emoções podem interferir nas suas escolhas profissionais, mas elas não são boas para decisões a médio e longo prazo. Então, virginiano, fique atento.
1: Libra.
0: Novo ciclo em que você terá chances de realizar projetos, mas aperfeiçoar-se e ter paciência vão ser fundamentais para o sucesso das suas intenções, libriano.
1: Escorpião.
0: Atenção às palavras. Há tendência a que elas sejam agressivas e duras. Está faltando habilidade para se comunicar. Escorpião, tendência a ter conflitos e a agredir verbalmente.
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0: Sagitário.
1: Você está mais envolvido com as pessoas e com os ambientes. O dia está ótimo para lidar com arte ou coisas sensíveis, Sagitário. Leia, passeie, escute música ou veja um filme.
0: Capricórnio.
1: Para aproveitar as oportunidades que surgem na sua carreira, vai ser preciso agir e batalhar pelo seu espaço. Capricórnio, boas condições, mas exige esforço.
0: Aquário.
1: Você está sendo bem visto, mas não entre no jogo de querer agradar ao maior número de pessoas. Aquário, isto nunca dá certo.
0: Peixes.
1: Dia para fazer coisas que goste, que te dão prazer. De tempos em tempos, pisciano, é preciso se recarregar e viver situações leves e bonitas.
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0: Olá, bom dia. Eu sou o Davi Rangel. Um prazer ter você na sintonia. Nós vamos juntos a partir de agora até às 11 da manhã. 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
2: 7 horas.
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0: 7 horas e 26 minutos. Hoje é sexta-feira, dia 2 de outubro. Rose de Oliveira, bom dia.
4: Uma ótima sexta-feira para você, ouvinte, para você, Davi Rangel.
0: Muito bem, o Conexão Saudade traz os assuntos de destaque nesta edição. Morre o influenciador e especialista em aviação, Lito Souza. A AGU pede investigação sobre o suposto repasse de US$ 1 milhão dos Estados Unidos a projetos contra o STF. Destroços de navios históricos voltam a aparecer com o recuo do mar em Santos. Globo cancela o debate presidencial após ausências de candidatos e decisões judiciais. Fique com a gente, o Conexão Saudade está começando.
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4: 7:28. O especialista em aviação e influenciador Lito Souza morreu nesta quinta-feira aos 59 anos. A informação foi confirmada por sua esposa, Mila Seidel, nas redes sociais. Lito Souza era conhecido pela produção de conteúdo sobre aviação e segurança aeronáutica e foi o criador do canal Aviões e Músicas. Segundo as informações publicadas, ele enfrentava complicações decorrentes de uma doença neurodegenerativa rara. A morte de Lito Souza repercutiu entre profissionais da aviação e seguidores do seu trabalho nas redes sociais. A AGU pediu ao Ministério Público Federal a investigação de possíveis financiamentos do governo dos Estados Unidos a grupos críticos ao STF. O pedido surgiu após a reportagem do The Guardian sobre um suposto repasse de US$1 milhão para um programa relacionado ao Brasil. A AGU encaminhou a notícia crime à PGR e pediu apuração pela Polícia Federal.
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2: Seguimos juntos aqui no Conexão Saudade. É muito bom ter você na sintonia da Saudade FM. E vamos falar agora de mensagens extraídas pela Polícia Federal do celular de Daniel Vorcaro, que dessa vez mostram nas conversas proximidade entre ele e o presidente da Câmara, Hugo Mota. Os diálogos citam o uso de uma casa de Vorcaro em Brasília e a negociação de um terreno em João Pessoa. Uma empresa ligada à cunhada de Mota recebeu empréstimo de 22 milhões de reais do Banco Master. Mota nega irregularidades. Foi adiada para depois do primeiro turno das eleições a reunião entre o governo federal e clubes de futebol para discutir os impactos da proibição das bets. O encontro, que estava previsto para terça-feira em Brasília, deve tratar de alternativas para reduzir os prejuízos financeiros dos clubes. A medida provisória, que proíbe as apostas de cota fixa e a publicidade do setor, está em vigor desde sexta-feira passada.
3: 7h37.
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3: 7:44, vamos ao sistema Anchieta Imigrantes, segundo a Ecovias, Anchieta sentido São Paulo, quilômetro 19 ao 17, trânsito lento devido ao alto fluxo de veículos. Informações aqui no site da Ecovias, por conta da baixa visibilidade, estão bloqueadas a alça da Anchieta no quilômetro 40 norte, com acesso à interligação no Planalto, sentido Imigrantes. A alça da Imigrantes para interligação no quilômetro 42, sentido Anchieta, e a alça de retorno no quilômetro 40 mais 200, sentido Litoral. O esquema de operação é o 5x5. O rodízio no centro expandido de São Paulo hoje vale para placas final 9 e 0. Nas rodovias Cônego Domênico Rangoni e Padre Manuel da Nóbrega, o trânsito segue normal.
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9: Bom dia a todos. Segundo a meteorologia, teremos uma sexta-feira com predomínio de céu nublado e chuva durante o dia em várias áreas do litoral paulista. Pro sábado, o tempo até que melhora um pouco. Já no domingo, o sol deve aparecer entre nuvens, mas ainda teremos possibilidade de chuvas isoladas durante o dia. As temperaturas hoje e amanhã oscilam entre a mínima de 16 e a máxima de 22 graus. Domingo mais quente, com máxima de 30 graus. O vento sopra moderado de sudeste hoje e com uma certa intensidade de leste e sudeste a partir de amanhã. O mar fica meio agitado em algumas praias da Baixada Santista hoje e agita ainda mais a partir de amanhã, inclusive com risco de ressaca. É isso aí, um ótimo final de semana a todos.
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1: 7h52. O recuo do mar voltou a revelar destroços de navios históricos em Santos. No canal 5, apareceram os restos do veleiro inglês Castrel, que encalhou em 1895. No canal 6, também reapareceram destroços do navio Recreio. O IPAM realiza pesquisa arqueológica no Castrel e orienta os banhistas a manter a distância do local. A Câmara de Cubatão criou uma comissão especial de inquérito para acompanhar e fiscalizar as obras da Sabesp no bairro Vale Verde. A comissão deve investigar a instalação das redes de água e esgoto. O grupo terá inicialmente até 6 de novembro para apresentar as conclusões. A Sabesp diz que as obras já passaram de 50% e devem terminar em junho. A companhia afirma que realiza melhorias nos trechos afetados e mantém diálogo com os órgãos competentes.
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2: Este é o Conexão Saudade. Diariamente, as notícias, serviço e uma seleção musical para te fazer companhia. Candidatos com deficiência que pretendem concorrer às vagas reservadas no processo seletivo do primeiro semestre de 2027 devem solicitar atendimento especial no site oficial do Vestibulinho. É necessário preencher as informações e enviar a documentação comprobatória digitalizada. O resultado dos pedidos será divulgado no dia 6 de outubro. Em caso de negativa, o candidato poderá apresentar recurso entre os dias 7 e 13 de outubro. E o Rio de Janeiro está entre as cidades com maior exposição ao ozônio próximo ao solo em 2026, segundo a análise do Observatório Europeu Copérnicos. O levantamento mostra que quase 40% da população mundial foi exposta a níveis extremamente altos do poluente. A Ásia foi a região mais afetada. Na América do Sul, a situação foi menos desfavorável.
3: 8 horas, 3 minutos.
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sentia um acréscimo de estima por si mesma e parecia-lhe que entrava, enfim, numa existência superiormente interessante, onde cada hora tinha o seu encanto diferente.

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0: 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Agora são 8:10. Bom dia.
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0: Vamos às travessias litorâneas da região. Segundo o Departamento Hidroviário, entre Santos e Guarujá, 8 balsas estão em operação. Tempo estimado de espera, 15 minutos do lado de Santos, 20 minutos do lado de Guarujá. Na travessia de pedestres entre Santos e Vicente de Carvalho, 3 embarcações fazem o trajeto. Tempo estimado de espera, 12 minutos em ambos os sentidos. São Sebastião e Ilhabela tem 8 balsas operando agora de manhã. Por lá, o tempo estimado de espera, 30 minutos, ambos os sentidos. E Bertioga, Guarujá, 2 balsas em operação. Tempo estimado de espera, 20 minutos, ambos os lados.
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0: 8:12.
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0: Tino Filgueiras 80.
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2: 8 horas 23 minutos. Eleições 2026. A TV Globo cancelou o debate presidencial que seria realizado nesta quinta-feira, a 3 dias do primeiro turno. A decisão ocorreu após Luiz Inácio Lula da Silva e Flávio Bolsonaro confirmarem que não participariam do encontro. Além das ausências, a emissora recebeu poucas horas antes do programa 2 decisões judiciais. Uma do TSE sobre as regras para a ausência de Lula e outra do STF determinando a inclusão de Renan Santos no debate. Diante das alterações, a Globo informou que havia insegurança jurídica e decidiu cancelar o programa. Neste domingo, o eleitor vai fazer 6 escolhas na urna. Deputado federal, estadual, 2 senadores, governador e presidente. A Justiça Eleitoral recomenda levar uma colinha de papel com os números. E atenção, hein? Celular, câmeras e outros equipamentos eletrônicos não podem entrar na cabine. Os aparelhos devem ser deixados com os mesários.
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0: 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Chine Marie, ulalala. Agora são 8 horas e 32 minutos. Bom dia.
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0: Vamos ao trânsito na cidade de Santos nesta manhã de sexta-feira. Segundo o Waze, trânsito intenso na chegada a Santos. Pessoal que vem da Anchieta e acessa Martins Fontes vai encontrar lentidão pelo caminho. Mais um ponto de lentidão é na região da Praia, na divisa com José Menino. Também o trânsito intenso neste momento. No Canaum, Pinheiro Machado, quase toda a extensão do Canaum também com pontos complicados aí devido ao alto fluxo de veículos. Carvalho de Mendonça entre Canaum até chegar a Senador Feijó, também com pontos de lentidão devido ao alto fluxo de veículos. A Francisco Glicério do Canaum até a Silva Jardim, passando a Silva Jardim, também toda essa extensão com pontos complicados devido ao alto fluxo de veículos nesta manhã de sexta-feira. Mais um ponto com lentidão na cidade de Santos é a Conselheiro Nébias, ali na altura do, lá no primeiro quarteirão da praia, passando ali a Minas Gerais, sentido centro, também trânsito complicado devido ao alto fluxo de veículos. Lá no centro de Santos, João Pessoa também com lentidão neste momento.
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2: Você faz bem em ficar aqui na nossa companhia, este é o Conexão Saudade. Agora falando em futebol, o técnico Carlo Ancelotti fez um balanço positivo da vitória do Brasil por 4-2 sobre a Austrália em Brisbane. O treinador reconheceu dificuldades no meio-campo, mas destacou a evolução da equipe no segundo tempo. Para o próximo amistoso contra a Índia no sábado, dia 13, em Calcutá, Pedro Morisco, do Curitiba, será o titular no gol. E o novo CEO da Apple, John Ternus, avalia uma ampla reformulação na empresa, segundo a Bloomberg. Entre as ideias estão acelerar o lançamento de produtos, mudar o calendário tradicional de apresentações e reduzir cargos de gerência intermediária. Ternus, que trabalha na Apple há 25 anos, assumiu o comando no início deste mês, no lugar de Tim Cook. A empresa também busca reduzir custos e ampliar receitas.
0: 8h44. 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

0: 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Daft Punk, Pharrell Williams, Get Lucky. Agora são 8 horas e 55 minutos.
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2: 8:57, temperatura na marca dos 21 graus. E assim a gente fecha o nosso giro de notícias. Esses foram os destaques de hoje. Morre o influenciador especialista em avião Lito Souza. A AGU pede investigação sobre suposto repasse de US$1 milhão dos Estados Unidos a projetos contra o STF. Destroços de navios históricos voltam a aparecer com o recuo do mar em Santos. Globo cancela o debate presidencial após ausências de candidatos e decisões judiciais. Ficamos por aqui. Hoje, às 17h, tem a segunda edição do Conexão com a Rose de Oliveira e o Thiago Ferraz.
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2: 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Na Saudade, Steve Winwood.

0: 9:25, Lou Rawls, Till We When I Get There. Também ouvimos Cleiton e Cledir, Nem Pensar. 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

0: 9:54. Kim, Somewhere All We Know. Também ouvimos do ano de 81, Ivan Lins, Daquilo Que Eu Sei. Faltando agora 5 minutos para as 10 horas. Uma ótima manhã para você. A trilha sonora da sua vida, aqui na Saudade.
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0: A Caixa antecipou para este sábado, dia 3, os sorteios das loterias que estavam previstos para domingo, dia 4, por causa do primeiro turno das eleições. Os concursos serão realizados a partir das 9 da noite, no Espaço da Sorte, em São Paulo. E a Mega Sena, concurso 3.065, acumulou. As dezenas sorteadas foram 08, 10, 30, 38, 50 e 53. O prêmio estimado para o próximo concurso é de R$ 82 milhões. A Polícia Civil identificou o motociclista suspeito de perseguir e importunar sexualmente mulheres que andavam de bicicleta em Guarujá. O homem foi levado à delegacia nesta quarta-feira para prestar esclarecimentos, mas não ficou preso. Segundo a polícia, pelo menos 5 ocorrências semelhantes estão sendo investigadas. Câmeras de segurança registraram algumas abordagens e a polícia procura outras possíveis vítimas.
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0: Essa é a Rita Lee, Erva Venenosa. E o ano de 86, recordamos Bon Jovi, Never Say Goodbye. 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
3: 10h29.
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0: inteligentes, câmeras, fones e outros aparelhos não podem ser levados para a cabine de votação. O celular pode ser usado para a identificação, mas deve ser desligado e entregue aos mesários antes da votação. Quem se recusar a deixar o equipamento no local indicado não poderá votar. Recursos de acessibilidade são permitidos. Em Itanhaém, o Pátio tem vagas em diversas áreas, como construção civil, comércio, alimentação e serviços. Entre as oportunidades estão armador de concreto, atendente de lanchonete, auxiliar de escritório, carpinteiro, cozinheiro, entre outras. Para se candidatar, leve o RG, CPF, carteira de trabalho e o comprovante de residência. O Pátio fica na rua Antônio Olívio de Araújo, número 5, no centro. São 10h59, eu, Davi Rangel, volto amanhã, sabadão, a partir das 7h. Cíntia Moran tá chegando e vai com você até 3 da tarde. Uma ótima sexta-feira pra você.
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0: ano de 1984, Rod Stewart, Some Guys Have It All, The Look. De 82, Rádio Táxi, Sanduíche de Coração. Agora são 10 horas e 58 minutos. Uma ótima manhã nesta sexta para você ligado aqui na Saudade. Eu amo essa rádio.
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0: Eleições 2026. 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

0: Tina de Luca, Tolentino Figueiras 80.
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8: Olá, bom dia para você que sintoniza ZYM717. Saudade FM transmitindo em 99,7 MHz. Eu sou a Cíntia Moran, tô chegando e até às 3 da tarde vamos curtir os grandes nomes da música nacional e internacional.
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8: Essas são as músicas que nós vamos ouvir na próxima hora.
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De 1975, Only Yesterday com Carpenters, e antes ouvimos Carl Simon Why. 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

0: As músicas que você adora recordar tocam todos os dias aqui na Saudade. Michael Bublé, Everything, e Legião Urbana, Quase Sem Querer. 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
0: Os postos de atendimento ao trabalhador, os PATs, de 8 cidades da Baixada Santista oferecem 305 vagas de emprego. As oportunidades estão distribuídas entre Guarujá, Itanhaém, Mongaguá, Peruíbe, Bertioga, Praia Grande, Santos e São Vicente, em áreas como construção civil, comércio, alimentação, transporte e serviços. Os interessados devem procurar o PAT responsável pela vaga e seguir as orientações de cada município. É necessário apresentar RG, CPF, carteira de trabalho e comprovante de residência.

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0: Phil Collins, I Cannot Believe It's True e LS Jack Carla. 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
0: A Secretaria de Desenvolvimento Econômico de São Paulo está com inscrições abertas para 5.100 vagas em cursos profissionalizantes gratuitos do Qualifique SP. Os interessados podem se inscrever até o dia 4 de outubro pela plataforma Trampolim. Desse total, 1.980 vagas são para cursos online, com o início das aulas previsto para dia 13 de outubro. A oferta inclui formações em tecnologia, como programação, segurança cibernética e inteligência artificial. Para participar, é preciso ter conta no gov.br e morar no estado de São Paulo.
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0: É bom demais estar todos os dias aqui na Saudade FM curtindo essa programação incrível feita com muito carinho para você. Caetano Veloso e Djavan Sina e Mick Fleetwood, You Weren't in Love, canção de 81.
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0: Da era disco 1978, a Test of Honey, Boogie Oogie Oogie e Titãs, Enquanto Houver Sol. Aqui na Saudade, você ouve a trilha sonora da sua vida.
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0: O INSS ampliou, em caráter excepcional, o prazo de duração do auxílio por incapacidade temporária concedido por análise documental. A modalidade permite que o segurado envie atestados e documentos médicos pelo Meu INSS, sem necessidade de perícia presencial em alguns casos. A medida vale para situações previstas nas regras do Instituto. O segurado deve apresentar documentação médica legível e completa.
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0: Sequência com Guilherme Arantes, Deixa Chover e Gregory Abbott, Shake You Down. Os grandes nomes da música se revezam na programação da Saudade.
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0: David Bowie, Pat Metheny Group, This Is Not America, Kid Abelha, dizer não é dizer sim.
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0: Sting vai voltar à estrada em outubro com uma nova etapa da turnê Sting 3.0. A temporada começa em Vancouver, no Canadá, e termina em 24 de novembro em Tampa, na Flórida. Ao todo, serão 25 apresentações nos Estados Unidos e no Canadá. O repertório deve reunir grandes sucessos dos mais de 50 anos de carreira do artista, incluindo músicas da época do The Police e da fase solo, como Every Breath You Take,

0: Rope Sand e Fields of Gold. Eu, Cíntia Moran, tô de volta amanhã às 11 e te espero. Na sequência tem o Thiago Ferraz. Ótima tarde para você.
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5: 3:05 agora, ótima tarde para você, sejam todos bem-vindos. 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Esta é a Saudade FM, a maior rádio flashback do Brasil. Muito prazer, eu sou o Thiago Ferraz, te faço companhia até às 7 horas da noite. Ótima tarde para você. 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

0: Uma boa tarde pra você, esse é Coldplay com Viva La Vida, aqui na Saudade FM. Ainda Roberta Flack, aqui na programação da Saudade FM. Quem ouve, lembra. 3h34, excelente tarde pra você. Depois do intervalo tem James Morrison. 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

0: Boa tarde para você, esse é Vinícius Cantuária com Cheio de Amor, aqui na maior rádio Flashback do Brasil. Uma excelente tarde para você, 4:03.
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0: E um professor, ele foi afastado de uma escola municipal de São Vicente após uma criança relatar uma situação de violência sexual. A prefeitura informou que o caso foi encaminhado ao conselho tutelar e que os responsáveis registraram um boletim de ocorrência. As circunstâncias da denúncia serão investigadas pelas autoridades. E os 40 anos da Fundação Pinacoteca Benedito Calixto ganharam um novo registro histórico com o lançamento do livro A História da Pinacoteca Benedito Calixto, do jornalista e historiador Sérgio Williams. A obra reúne documentos, fotografias e personagens ligados à história da instituição e do tradicional casarão branco. O livro também retoma a história do imóvel desde o início do século XX, quando foi construído em 1900.
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0: 4h29 aqui na Saudade, Tim Maia com Chocolate. Essa é a maior rádio flashback do Brasil. 4h30, excelente tarde pra você, hora de você participar.
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0: Na saudade, uma ótima tarde para você. Eurythmics, aqui nos 99,7. Antes, na sequência, Pet Shop Boys, Carl Simon, as melhores músicas para você. 5:04 agora, uma ótima tarde.
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0: Está no ar mais uma edição do Conexão Saudade. Hoje é sexta-feira e junto comigo a Rose de Oliveira. Ótima tarde, Rose.
3: Hoje é sexta, uma ótima tarde para você, Tiago. Ótima tarde para você também, nosso ouvinte.
0: E hoje você fica sabendo: Globo cancela o último debate presidencial antes do primeiro turno das eleições. OEA envia 91 observadores de 23 nacionalidades para acompanhar eleições no Brasil. São Vicente planeja reconstruir estátua da feiticeira destruída por incêndio. Mega Sena acumula e próximo sorteio pode pagar 82 milhões de reais. Fica com a gente, porque o Conexão Saudade está apenas começando. 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
0: Agora 5:08 e a TV Globo cancelou nesta quinta o último debate presidencial antes do primeiro turno das eleições. O anúncio foi feito menos de uma hora antes do horário previsto para o programa. Segundo a emissora, duas notificações judiciais recebidas no mesmo dia alteraram regras que já haviam sido acordadas com os partidos. Uma decisão do TSE envolveu a regra para a ausência de Lula. Outra, do STF, determinou a participação do candidato Renan Santos. A Globo afirmou que as decisões tornaram inviável a realização do debate. E a área próxima ao Supremo Tribunal Federal em Brasília, ela foi isolada nesta quinta após um homem arremessar uma mochila sobre um ponto de ônibus. Segundo o STF, o homem também tentou pular as grades de proteção da corte. Ele foi detido pela Polícia Militar do Distrito Federal. Após a averiguação, a PM descartou a presença de artefato explosivo. Na mochila haviam apenas objetos pessoais.
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0: A saudade, 5h20. Ótima tarde para você, Michael Jackson.
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0: As informações para você, ouvinte do Conexão Saudade, segunda edição, as informações agora das estradas. A última atualização do ex-Ecovias Imigrantes, a gente passa para você que ouve o Conexão. Anchieta, sentido litoral, trânsito lento dos quilômetros 63 ao 64. Nos demais trechos, no momento, com trânsito normal. Agora, 5h22, uma boa tarde para você.
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9: A Organização dos Estados Americanos, a OEA, enviará 91 observadores de 23 nacionalidades para acompanhar as eleições gerais do Brasil no domingo, dia 4. A missão estará presente em mais de 20 estados e no Distrito Federal. Entre os integrantes estão o ex-chanceler chileno José Miguel Insulza e os ex-ministros Eládio Loizaga e Agostinho Espinosa Loveiras. A OEA analisará a organização, tecnologia e também justiça eleitoral. Imagens de satélite da faixa de Gaza publicadas pelo Google Maps e o Google Earth viralizaram nas redes sociais. As fotos mostram a extensão da destruição após 2 anos de conflito entre Israel e o Hamas. Bairros inteiros aparecem reduzidos a escombros. Segundo as informações divulgadas, são as primeiras imagens de alta definição do Google a mostrar a devastação em diferentes áreas do território palestino.
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2: 5h33 e o especialista em aviação e influenciador Lito Souza morreu nesta quinta-feira aos 59 anos. Lito Souza era conhecido pela produção de conteúdo sobre aviação e segurança aeronáutica e foi o criador do canal Aviões e Músicas. Ele enfrentava complicações decorrentes de uma doença neurodegenerativa rara. A morte de Lito Souza repercutiu entre profissionais da aviação e seguidores do seu trabalho nas redes sociais. Donald Trump disse que acompanha muito de perto as eleições brasileiras e classificou o pleito como muito importante. O presidente dos Estados Unidos, porém, não declarou apoio a nenhum candidato.
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0: A saudade, 5h41, uma boa tarde para você, Phil Collins.
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0: As informações agora das travessias litorâneas para você, ouvinte do Conexão Saudade, segunda edição. As informações do site da CEMIL, Secretaria de Meio Ambiente, Infraestrutura e Logística. Travessia Santos Guarujá no momento com 8 balsas e o tempo de espera é bem tranquilo, na casa dos 15 minutos. Travessia Guarujá Bertioga, 2 balsas com tempo de espera de 20 minutos. Travessia de pedestre Santos Vicente de Carvalho, 3 embarcações, tempo de espera 12 minutos. No litoral norte, São Sebastião e Ilhabela, 6 balsas, tempo de espera em São Sebastião meia hora, em Ilhabela 45 minutos.
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4: Boa tarde a todos. Segundo a meteorologia, teremos um sábado com melhora no tempo, mas ainda com predomínio de céu nublado em várias áreas do litoral paulista. Já no domingo, o sol deve aparecer entre nuvens, mas ainda com possibilidade de chuvas isoladas durante o dia. As temperaturas amanhã oscilam entre a mínima de 16 e a máxima de 22 graus. Domingo mais quente, com máxima de 30 graus. O vento vai soprar com uma certa intensidade de leste e sudeste a partir de amanhã. E o mar vai ficar mais agitado e com risco de ressaca em várias praias da Baixada Santista. É isso aí, um ótimo final de semana a todos.
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1: 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O Palmeiras segue em preparação para enfrentar o Bahia pela 29ª rodada do Campeonato Brasileiro. A partida será no dia 8, às 9h30 da noite. Nesta terça-feira, o elenco realizou trabalhos técnicos sob o comando da comissão de Abel Ferreira. Os treinos tiveram foco em saída e posse de bola. E o ex-presidente do São Paulo, Júlio Cazares, entrou na justiça contra o clube após ser expulso no dia 10 de setembro. A defesa alega que ele foi alvo de uma trama política e contesta acusações de gestão temerária e irregularidades durante o mandato. O processo pede o reconhecimento de que não houve gestão temerária e questiona responsabilidades relacionadas às contas do clube e ao uso de cartão corporativo.
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1: Faltando agora 4 minutos para 6 e o Pátio de Bertioga está com vagas de emprego em diversas áreas. Entre as oportunidades estão ajudante de motorista, também atendente de lojas e mercados, cumim, fiscal de loja, garçom e operador de empilhadeira. Os interessados devem levar RG, CPF, também a carteira de trabalho e comprovante de residência. O Pátio de Bertioga fica na Avenida Anchieta, 392, no centro, no Espaço Cidadão. E a Caixa antecipou para este sábado, dia 3, os sorteios das loterias que estavam previstos para domingo, dia 4, por causa do primeiro turno das eleições. Os concursos serão realizados a partir das 9 da noite no Espaço da Sorte, em São Paulo. E no sorteio de ontem, as dezenas sorteadas foram 8, 10, 30, 38, 50 e 53. Ninguém acertou as 6 dezenas. O prêmio acumulou e o próximo concurso é de 82 milhões de reais.
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0: 6:06, esse é Lulu Santos, um pro outro, na trilha sonora da sua vida. 6:06.
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0: As informações agora do trânsito local para você, ouvinte do Conexão Saudade, as informações para você que circula em Santos. De acordo com o Waze, algumas vias com trânsito bem carregados nesse momento. Avenida Doutor Pedro Lessa, próximo ali do bairro da Aparecida, com trânsito bem intenso neste momento. Outro trecho que chama bastante atenção, de acordo com o Waze, Avenida Conselheiro Neves, para você que vem sentido praia, com trânsito bem carregado. Pequeno trecho da Senador Dantas também, Rua Silva Jardim, Campos Melo, nesse momento, com trânsito intenso. Naquela região ainda, a Avenida Conselheiro Rodrigues Alves também, com trânsito bem carregado. Rua Joaquim Távora, para você que circula da Ana Costa em sentido ao Canal 1, Avenida Rangel Pestana também com trânsito intenso. E como sempre, né? Todos os dias praticamente a gente fala do Canal 1. Avenida Senador Pinheiro Machado, nos dois sentidos, com trânsito intenso. Pela Orla da Praia, você que circula na Almirante Cochrane, próximo ali, bem no cruzamento com a Bartolomeu de Gusmão, com trânsito intenso. A mesma situação na Avenida Vicente de Carvalho e Presidente Wilson. 6:07.
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0: 6:08, boa noite.
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2: Seguimos juntos aqui no Conexão Saudade. É muito bom ter você na sintonia da Saudade FM. E vamos falar agora de mensagens extraídas pela Polícia Federal do celular de Daniel Vorcaro, que dessa vez mostram nas conversas proximidade entre ele e o presidente da Câmara, Hugo Mota. Os diálogos citam o uso de uma casa de Vorcaro em Brasília e a negociação de um terreno em João Pessoa. Uma empresa ligada à cunhada de Mota recebeu empréstimo de 22 milhões de reais do Banco Master. Mota nega irregularidades. Foi adiada para depois do primeiro turno das eleições a reunião entre o governo federal e clubes de futebol para discutir os impactos da proibição das bets. O encontro, que estava previsto para terça-feira em Brasília, deve tratar de alternativas para reduzir os prejuízos financeiros dos clubes. A medida provisória, que proíbe as apostas de cota fixa e a publicidade do setor, está em vigor desde sexta-feira passada.
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0: Na Saudade, 6h27, Stephanie Mills.
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0: As informações do trânsito para você, ouvinte do Conexão Saudade, às 6h27. Nesse bloco a gente começa trazendo as informações das travessias litorâneas, as informações do site da CEMIL. Travessia Santos-Guarujá, nesse momento, com 8 balsas, tempo de espera segue na casa dos 15 minutos. Travessia Guarujá-Bertioga, 2 balsas, tempo de espera 20 minutos. Travessia de pedestre Santos-Vicente de Carvalho, 3 embarcações. Tempo de espera de 12 minutos. No litoral norte, com meia hora, travessia São Sebastião e Ilhabela, 6 balsas no momento. 6h29, agora as estradas, as informações do ex Ecovias Imigrantes, neste momento, para você ouvinte do Conexão Saudade. Anchieta, sentido capital, trânsito lento dos quilômetros 64 ao 61 e do 19 ao 17. Anchieta, sentido litoral, lento da marginal dos quilômetros 29 ao 30. Já na rodovia Cônego Domênico Rangoni, sentido Guarujá, trânsito congestionado dos quilômetros 262 ao 260. 6h29.
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2: 6h39, eleições 2026. E para votar é preciso apresentar um documento oficial com foto. Valem RG, CNH, passaporte, carteira de trabalho, física e outros documentos aceitos pela Justiça Eleitoral. E também o e-título, também vale, desde que tenha a foto do eleitor. O celular pode ser usado para mostrar o documento digital, mas deve ser deixado antes de entrar na cabine de votação. São Vicente já planeja reconstruir a estátua da feiticeira destruída por um incêndio na praia do Itararé. O prefeito Caio Amado, ele se reuniu com familiares do artista Francisco Teles, autor da obra. A nova escultura deve preservar as características originais do monumento. Faltando agora 20 minutos para 7. Boa noite.
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0: Na Saudade 6h52, esse é o Roupa Nova.
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2: Na saudade, 6h54, temperatura na marca dos 18 graus. E esse foi mais uma edição do Conexão Saudade. E esses foram alguns destaques. Globo cancela último debate presidencial antes do primeiro turno das eleições. OEA envia 91 observadores de 23 nacionalidades para acompanhar eleições no Brasil. São Vicente planeja reconstruir estátua da feiticeira destruída por incêndio. Mega Sena acumula e próximo sorteio pode pagar 82 milhões de reais. A gente agradece a sua companhia. Continue ligado aqui na Saudade, porque daqui a pouco tem mais músicas na programação da maior rádio flashback do Brasil. Lembrando que o Conexão Saudade volta na segunda-feira, às 7 horas da manhã. Para você, uma excelente noite. Eu, Thiago Ferraz, vou me despedindo. Na sequência, tem a Adriana Lima.
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Uma excelente noite pra você. Eu sou a Adriana Lima. Tô chegando aqui na Saudade FM pra ser a sua boa companhia até a meia-noite. Na ZYM 717, em 99,7 MHz. Agradeço demais a sua companhia aqui na maior rádio flashback de todo o Brasil. 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

0: Shakira, Estoy Aqui, faixa do álbum Pies Descalços, trabalho que abriu as portas do mercado internacional para a cantora colombiana. Antes, Earth and Fire com Devotion, aqui na versão ao vivo na Saudade FM, a rádio que te faz recordar. 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

0: BB and Q Band com On the Beat de 1981, faixa que leva a assinatura do grupo Nova Iorquino, ligado à cena funk e pós-disco. Antes, Rich com Menina Veneno, música que virou um dos grandes fenômenos do pop brasileiro na década de 80. 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

0: Legião Urbana com Meninos e Meninas, do álbum As Quatro Estações, grande sucesso do finalzinho da década de 80, que também passou pela trilha sonora da novela Rainha da Sucata. Antes, Simply Red com It's Only Love, na Saudade FM, a rádio que te faz recordar. E a SOS Vida Pet Litoral está promovendo um bazar solidário, brechó e campanha do agasalho, para ajudar a manter o trabalho da entidade. A ação acontece no Centro de Compras Miramar, na Rua Doutor Epitácio Pessoa, número 62, loja 30, no bairro do Boqueirão, em Santos. O atendimento é às terças e quintas, das 10 da manhã às 6 da tarde. Aos sábados, das 10 da manhã às 5 da tarde. A população também pode doar roupas, cobertores, mantas, caminhas e acessórios para pets. Participe! 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

0: Dalto com Flashback, canção lançada originalmente em um compacto lá nos anos 70. Depois, também entrou no álbum Muito Estranho, lá de 82. Antes, Kiss com Forever, balada que também fez parte da trilha sonora de A Rainha da Sucata. Agora tem a voz do Brasil, eu, Adriana Lima, volto às 10 da noite aqui no seu dial com a nossa programação musical. 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Obrigada pela sua boa companhia, eu sou Adriana Lima e volto já já. 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